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0: Bom dia, são 2 horas.
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0: Bom dia, são 3 horas.
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0: Bom dia, são 4 horas.
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0: Bom dia, são 5 horas.
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Bom dia, são 6 horas. 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
2: Bom dia, são 8 horas.
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Olá, muito bom dia, boa semana para si. Se for de trabalho, olha, uma boa semaninha de trabalho, com boa disposição, já agora na nossa sintonia. Se estiver em descanso, olha, um bom descanso que também é necessário e todos nós precisamos de vez em quando. É verdade que o São Pedro na semana passada estava assim um pouco chateadito, mas eu acho que esta semana já está mais alegre. Pelo menos vai mandar temperaturas mais quentinhas. Hoje, segundo o IPMA, temos céu pouco nublado ou limpo, com nebulosidade matinal no litoral centro, intensificação do vento no litoral oeste e nas terras altas. Há uma descida da temperatura mínima, excepto no Baixo Alentejo e no Algarve. Nós temos temperaturas mais altas do que em relação a outros dias. A Guarda hoje conta com 24 graus de máxima e 10 de mínima. Já a cidade de Pinhel, hoje contamos com 28 graus de máxima e 12 de mínima. São estas as temperaturas aqui para o nosso distrito. E começamos estas manhãs interativas com o primeiro jornal. As primeiras notícias da semana, vou passar a palavra à Ana, desejando-lhe uma boa semana. Espero que ela nos traga ao longo destes dias boas notícias. Olá, estamos com alguma dificuldade e não nos deixam trabalhar. E para que você nos ouça nas melhores condições, a Ana vai sentar aqui na minha cadeirinha. Por isso, olhe, um bocadinho só, está bem? Um minutinho para estabelecermos aqui e trocarmos de lugar.

0: penso que agora sim, já estamos com melhores condições, pelo menos o meu microfone já, portanto, está a funcionar mais ou menos. O da Ana é que, pronto, é logo manhã, Ana, não leves a mal. Quais são, aliás, os destaques que tens para nós neste primeiro bloco informativo?
1: Olá a todos, mais uma vez, bom dia, porque há pouco tentei dizer bom dia e acabei por não conseguir. Eu espero que a semana decorra melhor do que está a começar, porque dificuldades técnicas logo à segunda-feira não é de todo um bom presságio. No que diz respeito a notícias, o calor regressa em força, temperaturas vão subir até 12 graus em alguns locais a partir de quarta-feira. O prazo para pagar o IRS termina esta segunda-feira. Os combustíveis, o gasóleo desce, a gasolina sobe. Mais pormenores daqui a pouco.

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9: Notícias na Elmo, uma edição de Ana Varela. Mais uma vez, bom dia, Ana.
10: Mais uma vez, bom dia. As temperaturas máximas vão subir 10 a 12 graus em alguns locais de Portugal a partir de quarta-feira, podendo atingir os 40 a 42 graus no Val do Tejo, Beira Baixa e Alentejo, segundo o IPMA. Nos dias 2 e 3, ou seja, quarta e quinta-feira, vamos ter uma subida de temperatura que será gradual, mas serão subidas acentuadas. Nos dois dias, há subidas de temperatura que podem atingir os 10 a 12 graus em alguns locais e noutros inferiores, que serão subidas de 6 e 8 graus. No entanto, no litoral, a temperatura vai subir nos dois dias 10 a 12 graus. Assim disse à Lusa a meteorologista Maria João Frada. De acordo com a meteorologista do IPMA, a exceção vai ser para a costa sul do Algarve, onde as subidas serão menos significativas, essencialmente na quinta feira, que sobem 5 a 6 graus os termómetros. Segundo Maria João Frada, quinta-feira, a temperatura máxima vai estar entre os 34 e os 38 graus nas regiões do interior a sul da Serra da Estrela, incluindo Val do Tejo, Beira Baixa e Alentejo, e deverão ter valores na ordem dos 40 a 42 graus. Na faixa costeira, temperaturas ligeiramente inferiores, mas elevadas para a época do ano e também para a zona, a variar entre os 25, 26 e os 30 e 31 graus, que serão mais na faixa costeira da região sul. De acordo com a meteorologia,

0: É também provável que na quinta-feira haja poeiras do norte de África nas regiões mais a sul do país. Depois de dias tão frios como tivemos na semana passada, agora voltamos a ter o verão em pleno. Os contribuintes têm de pagar o IRS ao Estado para fazer o acerto do imposto relativo aos rendimentos do ano passado, que foram declarados este ano, e devem restituir o valor à administração fiscal até hoje, o último dia do pagamento. A autoridade tributária teve até 31 de julho para concluir o processo de liquidação do IRS referente aos contribuintes que entregaram a declaração de rendimentos dentro do prazo legal, entre 1 de abril e 30 de junho. A fase de pagamento chega agora ao fim, caso o cálculo final do IRS tenha ditado que o Estado ainda tem dinheiro a receber. Os contribuintes têm até ao fim de agosto para pagar às finanças, isto é, passado um mês desde o prazo ao qual a AT tinha para concluir o processo de verificação dos rendimentos, o cálculo do imposto e notificação dos contribuintes. Se o montante a favor do Estado for inferior a 25 euros, a quantia não é exigida pela autoridade tributária, uma vez que o código do IRS prevê limites mínimos para a cobrança. No caso dos reembolsos, a autoridade tributária tem até hoje para pagar aos contribuintes que submeteram a declaração de IRS dentro do prazo legal até 30 de junho. Caso o fisco não o faça até hoje, terá de devolver o valor com juros. Os reembolsos pagos pela AT para conta bancária indicada pelos contribuintes, caso tenham um IBAN confirmado no momento da entrega da declaração ou associado à base de dados do fisco, se não tiver comunicado um IBAN válido, o reembolso será emitido por cheque para a morada do contribuinte. Se um contribuinte tiver a receber um reembolso inferior a 10 euros, o valor não é restituído, segundo a regra prevista no artigo 95 do Código do IRS. Para terminar, os preços dos combustíveis. Os automobilistas deverão encontrar gasóleo mais barato e gasolina ligeiramente mais cara nos postos de abastecimento a partir de hoje. A previsão da autoridade, da Associação, aliás, Nacional de Revendedores de Combustíveis, aponta para uma descida de 6 cêntimos por litro no gasóleo, enquanto a gasolina deverá aumentar aproximadamente 1 cêntimo. De acordo com os dados mais recentes da Direção-Geral de Energia e Geologia, referentes à sexta-feira, o preço médio nacional do gasóleo era de 2,07 euros, já a gasolina apresentava um preço médio de 1,99 euros. A estimativa da evolução dos preços resulta do comportamento das cotações dos produtos petrolíferos nos mercados internacionais, tendo como referência os valores registados no encerramento da sessão de quinta-feira. Em Portugal, o mercado dos combustíveis é liberalizado e cada operador determina de forma livre os preços que vai praticar. Entre os principais fatores que podem justificar diferenças estão os custos de funcionamento, a localização do posto e a política comercial adotada por cada empresa. Convém também não esquecer que os preços são também condicionados pelas medidas extraordinárias implementadas pelo Governo para minimizar o impacto das subidas das cotações internacionais. Entre essas medidas está a possibilidade de aplicação de uma redução extraordinária do ISP. O mecanismo pretende reduzir o impacto das subidas nos combustíveis no orçamento das famílias e empresas, mas também é ajustado cada vez que o valor do combustível vai descer. Portanto, o impacto acaba por ser refletido na subida e na descida, e às vezes os valores não correspondem bem àquilo que é anunciado uns dias antes.
1: Foram as primeiras notícias desta segunda-feira. A informação está então de regresso às 10h30 da manhã aqui nos 99.1 FM ou radioelmo.com.

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1: Já ouvimos as primeiras notícias do dia, agora vamos à música. A iniciar estas manhãs interativas, o Escalema com Dicínio leva tudo. Há também, antes das 9 da manhã, a oportunidade de ouvirmos Badocha,

Os Descendentes, Salvador Seixas, entre outros artistas. Continuo na nossa sintonia. Uma excelente semana para si, com muita saúde e boa disposição.

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1: Bom dia, são 9 horas.
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Vamos então aos destaques das capas dos jornais que saíram esta segunda-feira, 31 de agosto. Começo pelos destaques do JN. Um banho que cura todas as maleitas. Cortágio de trajes de papel de São Bartolomeu junta milhares de pessoas no Porto. Matou o padrasto à facada na Maia para travar agressões. A PJ diz que o jovem de 21 anos terá agido em defesa da mãe e de si próprio. Estado deve 38 milhões de euros aos politécnicos. Orçamentos sem reforço depois do descongelamento das carreiras. Institutos dizem que encargos põem em causa a sua sustentabilidade. PSP deteve 700 estrangeiros no primeiro ano a controlar fronteiras. Os sindicatos criticam o esvaziamento das esquadras. No ensino, Universidade do Minho esgota 3 candidaturas duplas. Duplas. Povo de Varzim, extinção de povo a lazer com garantia de futuro para trabalhadores. Correio da Manhã. Palhinha convocado com estreia à vista. Joga hoje o Benfica com o Estoril. Ministérios empurram esclarecimento um para o outro. O governo esconde custo total das fragatas. Almirante coordena equipas de compras militares. Defesa e Finanças não revelam o valor dos juros. É um exclusivo do Correio da Manhã. Jovem de 20 anos mata a namorada da mãe na Maia. Anúncio executivo faz mudanças nas escolas. Em Setúbal, centenas na rua em defesa das praias. Público. Há 3 mil novos enfermeiros, mas hospitais não conseguem contratar. Atrasos na aprovação dos planos de desenvolvimento organizacional 2026 impedem as unidades de celebrar contratos efetivos. Canoagem. Aos 37 anos, Fernando Pimenta chega aos 14 títulos mundiais. Montenegro evita orçamento de Estado e deixa oposições a falar sozinhas. Islândia rejeita a reabertura das negociações de adesão à União Europeia. Diário de Notícias. Falência de clínica de fertilidade em Cascais deixa pacientes em desespero. Uma reportagem. Mais de 700 detidos por tráfico de droga no centro de Lisboa desde 2024. No governo, Montenegro diz que o governo acerta quase sempre, sem dar resposta a críticas da oposição. Os combustíveis, gasóleo cai mais de 6 cêntimos na maior descida em 4 semanas. Em Espanha, um mês após a crise migratória, Sánchez anuncia mais ajuda a Ceuta e prepara explicações. E por fim, na capa do jornal Negócios. Em plena guerra, a energia leva lucros da Bolsa e o novo recorde. 3 cotadas, BCP, EDP e Galp, explicam mais de um terço dos lucros históricos do principal índice nacional, num semestre em que 6 empresas viram o resultado líquido cair. PRR chega ao fim com menos obras e mais amigo das empresas. Conjuntura, construção em alta dá sinal positivo sobre o investimento. Foram estas as primeiras notícias nacionais e internacionais. E segue a música nos 99.1 FM ou radioelmo.com nestas manhãs interativas de segunda-feira, 31 de agosto.

Começamos então com Touro, que está com os enamorados e que aconselha a pensar duas vezes antes de agir. É muito bom, rico conselho. O número da sorte é o 6. Escorpião, com a carta do dia 9 de paus, que indica força para vencer.

0: vencer todos os desafios. Boa! Que maravilha! O número da sorte é o 31. Agora, Gêmeos, que é G e a C, como está a ver neste momento, estamos com o carro que anuncia conquistas importantes. Portanto, não tenha medo de arriscar. Vamos a isso e o nosso número da sorte é o 7. Até veio ali um trocadilho. Eu sou assim. Agora, Leão está com a carta do dia, o 9 de espadas, que alerta para um mau pressentimento. Mantenha-se, olha, como é que uma pessoa com mau pressentimento se pode manter otimista? Mas olha, mesmo assim eu dou-lhe o conselho. Veja lá se arrebita, meu anjoinho, está bem? O número da sorte é o 9. Agora, Peixe, com a carta do dia, Cavaleiro de Ouros, que o aconselha a agir com maturidade. Vamos a isso? O número da sorte é o 13. Já Capricórnio está com a carta do dia, o 5 de hoje. Seja mais atento em tudo aquilo que faz. Bom conselho. O número da sorte, 14. Sagitário está com a carta do dia, o 4 de paus, que anuncia uma boa oportunidade e inesperada. Assim é que é bom. O número da sorte, 26. Aquário está com o 7 de ouros, que indica que o trabalho irá exigir muito de si. Então tem que trabalhar mais, é ou não é? O número da sorte, 17. E Virgem, com a carta do dia, o 2 de espadas, que lhe diz que nem todas as pessoas estão a ser sinceras consigo. Proteja-se. E o número da sorte é o 25. Carneiro, com a carta do dia, a papisa, que o aconselha a cultivar a harmonia na sua vida. E o número da sorte é o 2. Já Caranguejo está com a carta do dia, 8 de espadas, que lhe diz para ser mais firme nas suas ideias. Vamos a isso, força! O número da sorte é o 8. Quanto à Balança, está com o Cavaleiro de Paus, que indica facilidade em adaptar-se a novas circunstâncias. Está aí uma coisa boa, é ou não é? O número da sorte é o 34. 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Um beijinho. Espero por si.
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1: Bom dia, são 10 horas.
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Olá, olá, bom dia com alegria. Então, está no ar o programa Discos Pedidos. Aquele programa em que pode ligar, pedir e indicar a música que mais gostar. 271-413-310, 96-722-2212 ou 91-7845-008. Estou à sua espera.

0: Então vamos lá dar início ao programa de hoje, desta segunda-feira. Olá, Sr. Antero, bom dia, com alegria.
1: Bom dia, com alegria, dona menina Sofia.
0: Então, como é que está? Bem dispostinho?
1: Já estou, graças a Deus, estou aqui com o Chico Moura, que me aqui a trabalhar e ainda me vai divertindo com ele. Aqui andamos.
0: Isso é que é bem, não é? Andarmos bem.
1: É bom ter, exatamente.
0: Com saúde e alguma alegria, não é, Sr. Antero? Tem que ser.
1: E convivência.
0: Exatamente, temos que conviver uns com os outros. Então vamos ouvir Jorge Ferreira, eu te agradeço. Senhor, a quem dedica?
1: Olha, em primeiro lugar, a minha esposa, com muito amor e carinho, a minha cunhada Manuela e família de França, o Bruno e Paula de Almeida, tudo bom, a minha cunhada Paula Paredes do Aragão, a Anabela e o Luís das Frechidas, aí o senhor Fausto Teixeira, já ontem no turismo me ligou aqui de puxão de orelhas, e para todos os ouvintes e participantes, e para vocês bem, um beijinho e até logo.
0: Até logo, Sr. Antero. Continuação de uma excelente semana. Obrigada. Um beijinho. Obrigada. Vamos então ouvir Jorge Ferreira.

0: E vou atender mais uma participante. Olá, Anabela, bom dia.
1: Bom dia.
0: Então, bem disposta, sei que sim, que estás sempre bem disposta. Preparada para mais
1: sempre
0: uma semana.
1: Bem disposta.
0: É isso mesmo, mais uma semaninha de música. Conto contigo, está bem?
1: Exatamente.
0: Vamos ouvir nesta manhã de segunda-feira Alexandre Faria, Senhora do Almortão. A quem dedicas?
1: Ao meu marido, à minha duas cunhadas, às primas do Luxemburgo, e ao meu tio Moquinhas, e para o resto da família, para o primo Fausto, para a Bina de

0: Dona Emilia, paga nessa. Leonor, a Ivone, ao Somargado, a Sandro Penaforte, a Armando Penaforte, a Conceição do Sagral, a Paula Balmoro, a Cala Malta das Quintas, e eu sou Carlos Castelo Bom, e o Centeiro, e a Dona Urbes, e o resto dos vindos e participantes.
1: Muito obrigada.
0: E um beijinho para vocês e um resto de boa semana.
1: Obrigada, igualmente, um beijinho grande. Anabela, beijinho. Até logo, até amanhã. Obrigada. Vamos então ouvir Alexandre Faria. Está no ar o programa Discos Pedidos. Estou à sua espera. 271-413-310 96-722-2212 ou 91-7845-008. A fazer-vos companhia nos programas esta semana, Sofia Venâncio, com imenso gosto.

0: E vamos a mais duas participações. Olá, bom dia, Soraya.
1: Bom dia.
0: Bom dia, com alegria, bem disposta.
1: Claro.
0: Mais uma semana de trabalho, não é?
1: É verdade.
0: Mas que seja uma boa semana, com alegria, saúde, boa disposição e muita música.
1: Claro.
0: Ao menos isso. Vamos ouvir Jorge Guerreiro. Eu escolhi o tema Coboiada. A quem é que vai dedicar, Soraya?
1: É para dedicar ao meu marido, aos meus filhos, à minha mãe, aos meus irmãos, aos meus sobrinhos, aos meus cunhados. Aqui para o pessoal que anda comigo na Quinta da Veiga. Para a minha comadre Rosa. Para o resto do pessoal da Agricultura em Movimento. E aqui para o nosso engenheiro Mourinho. E para vocês aí na rádio.
0: Da nossa parte, muito obrigada. Um beijinho, Soraya. Continuação de um excelente dia. Obrigada, um beijinho, até logo. E do outro lado tenho a Teresa. Olá, bom dia.
2: Bom dia, Sofia.
0: Então, bem disposta, Teresa?
2: Sim, contigo.
0: Também. Foi bom, passou rápido, é assim?
2: Pois, estava pouco.
0: É verdade, passou muito rápido, mas é assim a vida. Deu para descansar um bocadinho. Cá estou eu, para mais uma semana de muita música. Assim espero eu e muitas participações. Vamos ouvir os Calema, eu escolhi o tema Te Amo. A quem dedica, Teresa?
2: Olha, vou dedicar para a minha família, para os meus amigos, para quem estiver a ouvir, para ti e para a Ana, como segunda-feira.
0: Muito obrigada, Teresa. Um beijinho. Até
2: beijinho,
0: logo, até amanhã.
2: Sim,
0: obrigada, um beijinho. A seguir a estes dois temas, vamos ouvir um pedido da Ana da Mesquitela. Pediu uma música para dedicar à pequena Margarida, a filhota da Ana, que ontem celebrou mais um aniversário. Eu escolhi Panda e os Caricas, a minha família, porque sei que a Margarida gosta muito deste tema musical. E a Ana não quis deixar aqui um beijinho muito grande à Margarida e aos pais, desejando muita saúde e muitas felicidades.

0: Vou então atender a última participação antes da pequena pausa que fazemos aqui nos discos pedidos diariamente por volta das 10h30 para ouvirmos as notícias. Olá, muito bom dia, Luís.
1: Bom dia.
0: Olá, bom dia. De onde nos ouve?
1: Aqui da Quinta da Veiga.
0: Muito bem, está bem disposto?
1: Eu e a senhora.
0: Eu também, muito obrigada. Vamos ouvir a seu pedido de apazão à bela portuguesa. A quem dedica, Luís?
1: Ao meu pai, à dona Soraya, ao seu Pedro, ao senhor António, à Érica e ao pessoal da Agricultura e Movimento, aos ouvintes e a Cia.
0: Muito obrigada, um beijinho. Votos de um bom trabalho.
1: Sim.
0: Obrigada, Luís.
1: Obrigado.
0: Vamos então ouvir a bela portuguesa e depois ouvimos as notícias. Uma edição de Ana Varela.

0: Vamos então às notícias, uma edição de Ana Varela.
1: Mais uma vez, bom dia. As temperaturas máximas vão subir 10 a 12 graus em alguns locais de Portugal a partir de quarta-feira, podendo atingir os 40 a 42 graus no Val do Tejo, Beira Baixa e Alentejo, segundo o IPMA. Nos dias 2 e 3, ou seja, quarta e quinta-feira, vamos ter uma subida de temperatura que será gradual, mas serão subidas acentuadas. Nos dois dias, há subidas de temperatura que podem atingir os 10 a 12 graus em alguns locais e noutros inferiores, que serão subidas de 6 e 8 graus. No entanto, no litoral, a temperatura vai subir nos dois dias 10 a 12 graus. Assim disse à Lusa a meteorologista Maria João Frada. De acordo com a meteorologista do IPMA, a exceção vai ser para a costa sul do Algarve, onde as subidas serão menos significativas, essencialmente na quinta-feira, sobem 5 a 6 graus os termómetros. Segundo Maria João Frada, quinta-feira, a temperatura máxima vai estar entre os 34 e os 38 graus nas regiões do interior a sul da Serra da Estrela, incluindo o Val do Tejo, Beira Baixa e Alentejo, e deverão ter valores na ordem dos 40 a 42 graus. Na faixa costeira, temperaturas ligeiramente inferiores, mas elevadas para a época do ano e também para a zona, a variar entre os 25, 26 e os 30 e 31 graus, que serão mais na faixa costeira da região sul. De acordo com a meteorologista, é também provável que na quinta-feira haja poeiras do norte de África nas regiões mais a sul do país. Depois de dias tão frios como tivemos na semana passada, agora voltamos a ter o verão em pleno. Os contribuintes têm de pagar o IRS ao Estado para fazer o acerto do imposto relativo aos rendimentos

0: do ano passado, que foram declarados este ano, e devem restituir o valor à administração fiscal até hoje, o último dia do pagamento. A autoridade tributária teve até 31 de julho para concluir o processo de liquidação do IRS referente aos contribuintes que entregaram a declaração de rendimentos dentro do prazo legal, entre 1 de abril e 30 de junho. A fase de pagamento chega agora ao fim, caso o cálculo final do IRS tenha ditado que o Estado ainda tem dinheiro a receber. Os contribuintes têm até ao fim de agosto para pagar às finanças, isto é, passado um mês desde o prazo ao qual a AT tinha para concluir o processo de verificação dos rendimentos, o cálculo do imposto e notificação dos contribuintes. Se o montante a favor do Estado for inferior a 25 euros, a quantia não é exigida pela autoridade tributária, uma vez que o código do IRS prevê limites mínimos para a cobrança. No caso dos reembolsos, a autoridade tributária tem até hoje para pagar aos contribuintes que submeteram a declaração de IRS dentro do prazo legal até 30 de junho. Os automobilistas deverão encontrar gasóleo mais barato e gasolina ligeiramente mais cara nos postos de abastecimento a partir de hoje. A previsão da autoridade, da Associação, aliás, Nacional de Revendedores de Combustíveis, aponta para uma descida de 6 cêntimos por litro no gasóleo, enquanto a gasolina deverá aumentar aproximadamente 1 cêntimo. De acordo com os dados mais recentes da Direção-Geral de Energia e Geologia, referentes a sexta-feira, o preço médio nacional do gasóleo era de 2,07 euros, já a gasolina apresentava um preço médio de 1,99 euros.
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1: E vamos lá continuar a fazer o programa Discos Pedidos e faz favor de virem daí participar. Façam como a Sofia. Olá, bom dia, Sofia.
2: Olá, bom dia.
1: Bom dia, de onde nos ouve?
2: Vila Franca das Naves.
1: Muito bem, sim senhora, está por aí, bom tempo, não está?
2: Está ótimo.
1: Ótimo, ainda vai ficar melhor agora com uma musiquinha, oh Sofia. Eu escolhi Kim Barreiros ser bombeiro, a quem vai dedicar?
2: Vou dedicar aqui aos bombeiros de Vila Franca das Naves. E em especial à Célia, à Liliana, ao Francisco, à Diana, ao Rui, à Fátima, ao meu segundo comandante e ao João Dias.
1: E está tudo?
2: Está tudo.
1: Olha, um beijinho, bom trabalho para vocês. Com tudo
2: obrigada.
1: De bom e sempre boa disposição. Obrigada, Sofia, por ter participado. Vamos então ouvir Kim Barreiros, Ser Bombeiro. Está no ar o programa Discos Pedidos na sua rádio. Para participar, basta ligar o 271-413-310, 96-722-2212 ou 91-7845-008. A fazer-vos companhia esta semana, com muito gosto, Sofia Venâncio.

E vou prosseguir com os pedidos desta manhã. Vamos ouvir Martim, nunca, aliás, nunca vou deixar de te amar, assim é que é. A pedida Paula Pereira dedica a toda a sua família, amigos, ouvintes e participantes. Dedica também a uma pessoa especial. Dedica à Jéssica e família, à Donação, à Edith Dias, à Hilda, à Manuela em França e família, ao Antério e à Lourdes e também para nós aqui na Elmo. Muito obrigada, um beijinho, Paula.

E vou passar o pedido do Luís Ramos, que nos ouve em Freixedas. Pediu-me Zé Mar e José Malhoa para dedicar à sua esposa, ao Sr. Antério e à Dona Lourdes, para todos os ouvintes e participantes e para nós com um bom dia de trabalho. Muito obrigada, Luís. Um beijinho.

E vamos a mais um pedido, o último que pode ser por mensagem nesta primeira hora. O José Lopes, que nos ouve na Guarda, pediu-me Leonel Nunes para dedicar ao seu amigo Fábio Pizarra, para o pai Abílio Lopes, para a esposa Alícia Garcia, para os cunhados Marco Garcia e Rafael Alpendre, para toda a família e amigos e para nós aqui na Rádio Elmo. Muito obrigada, José. Uma boa semana.

Ora, e vamos terminar a primeira hora do programa com uma música de Leanne Cruz, que eu escolhi para dedicar a todos vocês e também para vos abrir um pouco o apetite àqueles que ainda não ligaram para pedir uma musiquinha aqui nos discos pedidos. 96-712-9622-2212 ou 917845008. A partir das 11 fica à sua espera. À espera que me peça uma música nas manhãs interativas da Rádio Belmonte.

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7: Bom dia, são 11 horas.
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Sons, domingo, a abrir a segunda hora de programa Discos Pedidos. Eu vou apelar mais uma vez à participação e deixando também os contactos para que possa participar. 271-413-310-96-722-2212 ou 91-7845-008.

0: E vou atender os primeirinhos da segunda hora. Olá, Sr. Fausto, bom dia.
1: Bom dia.
0: Bom dia. Bem disposto, Sr. Fausto?
1: Tudo bem.
0: Ainda bem. Vamos ouvir a seu pedido, vizinho, o pôr do sol. A quem dedica?
1: Olha, para as minhas filhas Vera e Sónia, para os portinguistas, para os da Chãs, para o Lar da Chãs também, para o Luís das Gouveias, para o Sr. Antero, com um grande abraço, para o primo Luís das Feixeiras, para a Ana Vela, para o Zé Carlos Valdemouro, para a Dona Ivone de Pinhel, para a Dona Ana da Papelaria da Amadora, e para a Paula de Valdemouro, para o Sr. Zé António da Noita, para o Sr. Morgado de Pinhel, para a Dona Dina de Pala, para a Ana da Mesquitela, para a Dona Emília, para a Dona Preciosa de Coimbra, para a minha amiga, e para a Dona Esmeralda, e para o Nelson João Drão, e para as meninas da rádio.
0: Da nossa parte, muito obrigada, até logo. Uma boa segunda-feira. Do outro lado tem a Paula de Valdemouro. Olá, bom dia. Bom dia, Paula.
2: Ah, bom dia, não
0: Olá.
2: Estava a escutar.
0: Ah, então, bem disposta?
2: Bem disposta.
0: Ainda bem, vamos ouvir os quatro menos. Ligam para a rádio, a quem dedica?
2: Olha, para dedicar a toda a minha família, todos os ouvintes e participantes, e um beijinho aí para a Ed e para a Sofia, tudo de bom.
0: Muito obrigada, um beijinho, até logo. Continuação de uma boa segunda-feira. Obrigada, um beijinho. Um beijinho. Então, venham daí e participem, façam como o Sr. Fausto e como a Paula.

0: E vou ver se a Isabel ainda está do outro lado. Olá, bom dia.
1: Bom dia.
0: Olá, afinal ainda está, ainda esperou um bocadinho. Vamos
1: Olha,
0: ouvir.
1: Uma colhe outra vez.
0: É isso mesmo, ora está a ver. Vamos ouvir Hélder Batista, copo para cima, copo para baixo. A Isabela, quem dedica?
1: Aqui é o pessoal da vinha do Sr. João Gomes, do nosso patrão, para os meus filhos e para a rádio.
0: E está tudo, não é, Isabel?
1: E para quem nos ouve.
0: É isso mesmo. Um beijinho, continuação de um bom trabalho.
1: Bom
0: Obrigada.
1: Dia.
0: Até logo, até amanhã. Do outro lado tem a Joaquina. Olá, bom dia.
2: Olá, bom dia.
0: Bom dia, com alegria. Bem disposta.
2: Sempre.
0: Então vamos ouvir Romana. Eu escolhi o tema à Bibi. A quem dedica?
2: Dedico aqui para o meu grupinho da Mocharrata, aí para a rádio e para toda a gente que estiver a ouvir. E faz Isela.
0: Muito bem, está tudo, Joaquina.
2: Está tudo.
0: Um beijinho. Até logo. Continuação de um bom trabalho.

A Jéssica Rodrigues de Celurico da Beira pediu-me: Martim, nunca vou deixar de te amar, para dedicar ao marido, ao lindo e querido Delfim, para a amiga Paula Pereira, com um beijinho para ela e para a família. Também dedica para a Duzinda e para a Glória, com um grande beijinho para elas as duas. Dedica à mãe, ao padrasto, ao irmão, à cunhada, também à sobrinha, para o grupo de trabalho da Vindima, e um beijinho para nós, com um bom trabalho, e desejando também um bom almoço. Muito obrigada, Jéssica. Um beijinho, um bom trabalho também para si.

0: E vamos a mais uma participação. Olá, Cristina, bom dia.
1: Olá, bom dia. Está mesmo bom dia.
0: Pois, é verdade. Há muita gente há muito tempo à espera, mas a Cristina foi ligar e praticamente ir para o ar.
1: Por acaso, estava na rua, entrei, peguei no telemóvel para vir à garagem e tentei sem... Digo, bem, nem ouvi se estavam... Quase acabaram ou não acabaram.
0: Está a ver? Isto é caso para dizer que há pessoas cheias de sorte. Então está tudo bem consigo?
1: Está tudo bem.
0: Ainda bem. Pedi o menininho Vaz Maia. Eu escolhi o tema Verdade. A quem dedica?
1: Olha, toda a gente que nos está a ouvir.
0: E está tudo?
1: Está tudo. Um beijinho para a Ana, outro para a Sofia.
0: Muito obrigada.
1: E até amanhã.
0: Até amanhã. Continuação de uma boa segunda-feira. Obrigada. Um beijinho.
1: Igualmente.
0: Obrigada.
1: Beijinhos, beijinhos.

0: E vamos a mais uma participação. Olá, bom dia, Luís.
1: Olá, bom dia, Sofia.
0: Bom dia, bom dia. Bem disposto?
1: Mas é melhor que ao fim de semana, que o homem já valeu a gripe.
0: Ai, gente, eu não sei o que é que se passa, mas estas diferenças de temperatura trouxeram gripes a muita gente por aí.
1: Eu me molhar na quinta-feira, pá.
0: Pois. Eu também me molhei, mas olha, não, por acaso não fiquei doente.
1: É como diz o ditado, era ruim, não é queimada.
0: Pois, e se a queima também não é bem queimada, a verdade é essa.
1: Enquanto assim brincamos, é bom sinal.
0: É isso mesmo, Luís, está a ver? É isso mesmo, é esse o espírito.
1: Desde que uma pessoa não se ofenda uns aos outros, é que importa.
0: Claro que sim, na brincadeira...
1: O respeito é muito bonito.
0: Exatamente, o respeito é muito bonito, também concordo consigo. Então vamos ouvir um tema de parabéns, não é assim?
1: Devia ser ontem, mas olha...
0: Pois, como ontem não houve o programa, vai hoje. Com um bocadinho de atraso, mas o que conta é a intenção.
1: Exatamente, o que conta é a intenção.
0: Vamos ouvir um tema de parabéns, Batatune. Para quem é que dedica?
1: É para a nossa Margarida, que desse um dia muito feliz, na companhia dos pais de quem mais ela ama. Um beijinho para a família e para ti também. Até logo, se Deus quiser.
0: Até logo, Luís. Um beijinho. Fico bem. Até logo. Uma beijoca. Vamos então ouvir Batatune, parabéns para a pequena Margarida, que ontem fez mais um aninho. Já são 8. Acho que não estou errada nas contas.

0: Bem-vindos a mais uma participação. Olá, Carlos, bom dia.
1: Olá, Deus, sim, bom dia.
0: Bom dia, bom dia. Sei que está bem disposto e temos um calorzinho. Nada melhor começar assim a semana, não é, Carlos?
1: Pois, com certeza. Só que um gajo tem que andar com um chapéu de chuva por causa de fazer sombra, não é?
0: Vem aí temperaturas um bocadinho mais quentinhas. Nós a pensar que o verão já se tinha despedido, mas não, ele ainda veio.
1: Não.
0: Ainda
1: não,
0: veio para ficar um bocadito. Mas não seja o verão dos marmelos, não é assim que se diz, pois, acho eu.
1: É isso mesmo.
0: Olhe, mas por aqui, faça chuva, faça sol, há sempre muita música. Basta vocês ligarem.
1: É verdade. E olhe, por aqui também há muita música.
0: Eu sei. Eu também sei. Vamos ouvir o seu pedido, Descendentes, Carolina. Quem dedica?
1: Olha, é para mim, é para a Nina, é para a minha família, é para o seu olhar, é para a dona Ivone, é para a dona Ana da Mesquitela, é para a Anabela, é para o Sr. Luís de Ribeiras, é para a dona Preciosa de Coimbra, para a dona Dina de Paula e para você.
0: Muito obrigada, Carlos. Um beijinho, até logo.
1: Ah,
0: fique bem, obrigada. Também.

Ainda faltam mais ou menos 23 minutos. Ai, 23 minutinhos. Às vezes parece que as palavras não saem. É segunda-feira. Estou a precisar de um cafezinho. Agora só depois do programa, porque eu quero atender o máximo de chamadas possíveis. 271-413-310-96-722-2212 ou 91-7845-008. Venham daí, peçam uma musiquinha nesta manhã para todos estarmos

0: Estivemos a ouvir Santa Maria, Mar Querer Acreditar. E agora vamos ouvir outro tema musical, a pedido do Jorge. Bom dia!
1: Bom dia, minha Sofia!
0: Olá! Como está? Bem disposto?
1: Bem disposto.
0: Assim é que é falar, assim é que eu gosto de saber que vocês estão bem. Então vamos ouvir Morena Morenita de Marco Paulo. Jorge, a quem dedica?
1: Olha, vai para toda a minha família, para os meus padrinhos, para toda a gente que ouve a rádio e para as meninas de rádio e tudo bom para toda a gente.
0: Da nossa parte, muito obrigada. Um beijinho, até logo.
1: Tchau, tchau.
0: Obrigada, até logo. Até logo.

0: A Dona Ivone acabou de ligar, nem tive tempo para falar com ela em off. Olá, Dona Ivone, bom dia.
1: Olá, meu amor.
0: Bom dia. Isto é que foi ligar mesmo a tempo de ir logo para o ar.
1: É verdade.
0: Então, como é que está? Está bem disposta?
1: Mais ou menos, filha, mais ou menos.
0: Tem que ser, vá, vê se animamos. Então, que música é que quer ouvir?
1: Olha, quero o Alfredo Marceneiro.
0: Alfredo Marceneiro, e a quem é que dedica?
1: Olha, ao David, à Sofia, da Travessia Alerta, para a Ana, membro da jornada, para estender aqui a porcaria da luz. De Belém Franca, para as minhas filhas, netas, erros e noras, para as minhas vizinhas, para a São Dona Maria, Irene, Cristina, Luzinha e essa malta toda, Carlos Almeida de Castelo Bom com um beijinho, Paula Júlio Valdeiro Trancoso, Ivone dos Castelos Pinhel, Esmeralda de Ervas Terras, Luís Ramos das Freixedas, Anabela das Freixedas, Maria da Vermelhosa, Francisco Nunes de Castelo Rodrigo, Armando das Cinco Vilas, a Bina de Paula, Cristina Tadela da Reina, Isela da Agricultura e Movimento, Alice Esteticista de Pinhel, a Carla Lemos de Pinhel, a minha bisneta Carolina, cada vez está mais lindinha, aquela garota, aos retentores da Palma do Conselho, a Fausto Domingos da Chanja, da Amadora, família da Rádio Elmo, Bombeiros Pinhel com Saudades, a família Pinhelense a quem eu pertenço, Preciosa de Coimbra, a Ana Amorim de Barqueiros, a namoradinha Conceição de Salgueirão, Maria das Freixedas, Glória das Freixedas, Maria da Luz do Serviço do Douro, Luís Caspar das Gouveias, Ana Luís Quitela, Jorge Lopes das Armeiras, Luís da Benfica, Sr. Morgado de Pinhel, a Dona Emília de Pinhel, a Leonor de Pinhel, para ti, meu amor, para a tua família toda, para a minha família, tenhas um bom almoço e...
0: E até logo, que eu conto consigo logo à tarde. Muito obrigada, um beijinho. Fique bem. Até logo, Dona Ivone.

0: E agora vou falar um bocadinho com a Dona Esmeralda. Olá, bom dia.
1: Bom dia, minha filha.
0: Então, como é que está? Tudo bem?
1: Vamos andando.
0: Tem que ser. E hoje decidiu participar na rádio. Olha, é uma boa forma de começar a semana, Dona Esmeralda. Vamos ouvir Fevers. Boa sorte. A quem dedica?
1: Para o meu marido, para as minhas filhas, para as minhas netas, para a Dona Ivone, para os meus afilhados, para as minhas filhas, para as minhas lobeias, para a Cristiana e para todos os ouvintes e participantes. Sejam ouvir e para vocês aí.
0: Muito obrigada, Dona Esmeralda. Um beijinho, até logo.
1: Igualmente.
0: Obrigada, um beijinho, boa viagem. Vamos então ouvir os Fevers.

E a terminar o programa de hoje, o pedido do Manuel, que nos ouve na Guarda, pediu-me Tony Carreira. Eu escolhi o tema Já Que Te Vais, agradecendo a todos vocês que estiveram desse lado a ouvir e alguns a participar. Obrigada pela preferência e deixar-vos desde já o convite para continuarem na nossa sintonia. Ao meio-dia e meio temos notícias com Ana Varela e depois eu estou de regresso às 3 da tarde para dar início ao programa Pedindo e Ouvindo. É a música escolhida nas tardes da Elma. Portanto, só boas razões para continuar na nossa sintonia.

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3: Boa tarde, são 12 horas.
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No que diz respeito a notícias, o calor regressa em força, temperaturas vão subir até 12 graus em alguns locais a partir de quarta-feira. O prazo para pagar o IRS termina esta segunda-feira. Os combustíveis, o gasóleo desce, a gasolina sobe. Mais

0: Bunlar daqui a pouco.
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9: Notícias na Elmo, uma edição de Ana Varela. Mais uma vez, bom dia, Ana.
0: Mais uma vez, bom dia. As temperaturas máximas vão subir 10 a 12 graus em alguns locais de Portugal a partir de quarta-feira, podendo atingir os 40 a 42 graus no Val do Tejo, Beira Baixa e Alentejo, segundo o IPMA. Nos dias 2 e 3, ou seja, quarta e quinta-feira, vamos ter uma subida de temperatura que será gradual, mas serão subidas acentuadas. Nos dois dias, há subidas de temperatura que podem atingir os 10 a 12 graus em alguns locais e noutros inferiores, que serão subidas de 6 e 8 graus. No entanto, no litoral, a temperatura vai subir nos dois dias 10 a 12 graus. Assim disse à Lusa a meteorologista Maria João Frada. De acordo com a meteorologista do IPMA, a exceção vai ser para a costa sul do Algarve, onde as subidas serão menos significativas, essencialmente na quinta-feira, que sobem 5 a 6 graus os termómetros. Segundo Maria João Frada, quinta-feira, a temperatura máxima vai estar entre os 34 e os 38 graus nas regiões do interior a sul da Serra da Estrela, incluindo o Val do Tejo, Beira Baixa e Alentejo, e deverão ter valores na ordem dos 40 a 42 graus. Na faixa costeira, temperaturas ligeiramente inferiores, mas elevadas para a época do ano e também para a zona, a variar entre os 25, 26 e os 30 e 31 graus, que serão mais na faixa costeira da região sul. De acordo com a meteorologista, é também provável que na quinta-feira haja poeiras do norte de África nas regiões mais a sul do país. Depois de dias tão frios como tivemos na semana passada, agora voltamos a ter o verão em pleno. Os contribuintes têm de pagar o IRS ao Estado para fazer o acerto do imposto relativo aos rendimentos do ano passado, que foram declarados este ano, e devem restituir o valor à administração fiscal até hoje, o último dia do pagamento. A autoridade tributária teve até 31 de julho para concluir o processo de liquidação do IRS referente aos contribuintes que entregaram a declaração de rendimentos dentro do prazo legal, entre 1 de abril e 30 de junho. A fase de pagamento chega agora ao fim, caso o cálculo final do IRS tenha ditado que o Estado ainda tem dinheiro a receber. Os contribuintes têm até ao fim de agosto para pagar às finanças, isto é, passado um mês desde o prazo ao qual a AT tinha para concluir o processo de verificação dos rendimentos, o cálculo do imposto e notificação dos contribuintes. Se o montante a favor do Estado for inferior a 25 euros, a quantia não é exigida pela autoridade tributária, uma vez que o código do IRS prevê limites mínimos para a cobrança. No caso dos reembolsos, a autoridade tributária tem até hoje para pagar aos contribuintes que submeteram a declaração de IRS dentro do prazo legal até 30 de junho. Caso o fisco não o faça até hoje, terá de devolver o valor com juros. Os reembolsos pagos pela AT para conta bancária indicada pelos contribuintes, caso tenham o IBAN confirmado no momento da entrega da declaração ou associado à base de dados do fisco, se não tiver comunicado um IBAN válido, o reembolso será emitido por cheque para a morada do contribuinte. Se um contribuinte tiver a receber um reembolso inferior a 10 euros, o valor não é restituído, segundo a regra prevista no artigo 95 do Código do IRS. Para terminar, os preços dos combustíveis. Os automobilistas deverão encontrar gasóleo mais barato e gasolina ligeiramente mais cara nos postos de abastecimento a partir de hoje. A previsão da autoridade da Associação, aliás, Nacional de Revendedores de Combustíveis, aponta para uma descida de 6 cêntimos por litro no gasóleo, enquanto a gasolina deverá aumentar aproximadamente 1 cêntimo. De acordo com os dados mais recentes da Direção-Geral de Energia e Geologia, referentes a sexta-feira, o preço médio nacional do gasóleo era de 2,07 euros, já a gasolina apresentava um preço médio de 1,99 euros. A estimativa da evolução dos preços resulta do comportamento das cotações dos produtos petrolíferos nos mercados internacionais, tendo como referência os valores registados no encerramento da sessão de quinta-feira. Em Portugal, o mercado dos combustíveis é liberalizado e cada operador determina de forma livre os preços que vai praticar. Entre os principais fatores que podem justificar diferenças estão os custos de funcionamento, a localização do posto e a política comercial adotada por cada empresa. Convém também não esquecer que os preços são também condicionados pelas medidas extraordinárias implementadas pelo Governo para minimizar o impacto das subidas das cotações internacionais. Entre essas medidas está a possibilidade de aplicação de uma redução extraordinária do ISP. O mecanismo pretende reduzir o impacto das subidas nos combustíveis no orçamento das famílias e empresas, mas também é ajustado cada vez que o valor do combustível vai descer. Portanto, o impacto acaba por ser refletido na subida e na descida e às vezes os valores não correspondem bem àquilo que é anunciado uns dias antes.
9: Foram as primeiras notícias desta segunda-feira. 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
3: No Rotações, na Rádio Elmo, para todos os ouvintes, valorizamos as notícias de forte autoridade. Hoje vamos falar do Raul de Constel, Lica, Carlos Matos, conheceu a geral. Vamos falar de França, Fábio, Paiva, faz a festa em casa, no Europeu, Raul de Constel.
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3: O piloto de São Pedro do Sul voltou a estar em destaque no seu território, embora André Cabeças tenha andado sempre no seu alcance com a astúcia que o caracteriza numa prova em que Armando Carvalho logrou o triunfo no Gromo e Regional Centro. Carlos Carvalho venceu a Taça de Portugal GT da Rallys. O piloto sampedrense Carlos Matos, navegado por Carlos Faria, conduziu com arte e engenho o Skoda Fabia RS Rally 2, ao triunfo do Rally de Constálica, Castro Daire, Vozel e Oli Prado. Depois de uma luta cerrada com André Cabeças, o piloto de Lisboa faz equipa com Miguel Castro, que esteve endiabrado, como é o seu apanágio, e ao volante de um Citroën CRS Rally 2, nunca deixou de falhar o chão, provocando inclusivamente que o vencedor da questão à geral soasse as estupilhas para não sair de Oliver Prado. Infortunoso, refira-se por outro lado que Carlos Matos não foi além da quarta posição na super especial de Oliveira Prado, com Tiago Silva e Jorge Henrique a serem os mais rápidos com o Sporting, fechando as suas participações no lugar intermédio do pódio. André Cabeças foi segundo mais rápido, quer nos 1,77 km de traçado urbano, como em termos gerais, a 13,2 segundos. Nas outras das surpresas da super especial de Oliveira de Prado, foi terceiro lugar conquistado por João Pelini e Walter Cardoso em Skoda Fabia 5, terminando à frente o pai, o piloto sintrense Carlos Fernandes, navegado por João Pedrosio, levou o Porsche 911 GT3 Cup ao primeiro lugar da Taça Qual GTs de Rallys e quarto à geral, a 1 minuto de Carlos Matos, relegando para a demolição o Porsche 997-83 que José Cruz, piloto, fez equipa com Magda Oliveira, jovem individualmente, navega o Lopes do time Hyundai Portugal, na

estreia absoluta dos Father Fábio 5, que João Marcelino e Walter Cardoso combinaram ao pai a um minuto do seu progenitor, deixando uma excelente imagem ao volante da viatura da marca Chequia, que herdou do seu pai, a refira-se uma saída de estrada após a tomada de tempo na segunda especial do dia e a primeira passagem do moledo, colocou a dupla João Ferreira e António Costa de lado fora do Rally de Constálica. O incidente ocorreu numa curva demasiado larga, mas bastante suja, resultando num embate com danos envolvidos no Toyota GR-Yaris Rally 2 e não permitiu prosseguir este domingo de prova. Armando Carvalho e Ana Santos, na ronda do Campeonato de Rallys, foram sextos classificados, a 2 minutos Carlos Matos e Ricardo Faria, garantiram a vitória na prova na Escuria, voltando a ganhar piores pontos António Monteiro, o piloto da Liria, que é navegado pela irmã Ana Cruz Monteiro, no Peugeot 86 da ILPM, ainda passou pela liderança final do dia, mas a dupla proveniente de Lanal Boiar soube tirar partido dos cavalos do Mitsubishi Lancer e Euton 9 com as cores da Jota Silva para sofrer ataque cirúrgico em zonas que lhe eram favoráveis. Fantástica foi também a participação de Henrique Correia, o piloto unimbricense e navegado de Ave Barata, imprimiram um ritmo bastante resistente com o Porsche S e garantiram o terceiro lugar no centro do Paris. Nas duas rodas motrizes, Correia e Ave Barata levaram a bagagem para casa, o triunfo sem mácula com Duarte Rodrigues e Inês Veiga, a Citroën TCS no seu lugar, o seu turno, o piloto de Condeixa, Vitor Matias, navegado por Paulo Júlio, partiu na frente de Duarte Rodrigues, mas o carro da marca francesa superou melhor as cidades que o Fiat Picante AT, pelo que não teve outra alternativa que baixar de segundo para terceiro lugar, separado por segundos. No que diz respeito ao campeonato promo, a vitória surgiu a Carvalho e Ana Santos, secundados por António Monteiro e Ana Monteiro, com Henrique Rodrigues e Daniel Rodrigues, a Spoda Fabia N5, a terminar no terceiro lugar. Finalmente, uma palavra para Daniela Lopes, com a Mota e os comandos do Peugeot 202, vivenciaram uma prova de elevado pilate, terminando com mestria no 27º lugar entre os 35 equipas que chegaram ao fim. Tratou-se de uma participação que não deixou ninguém diferente, não só pelo facto de ter uma menina na prova do Gondomar Automóvel Sport, promovida pela Promo Lafões, quanto à questão final. Em primeiro ficou Carlos Matos e Ricardo Faria, em Skoda Fabia RS Rally 2, em segundo André Cabeça e Algarve, em Citroën C3 Rally 2, em terceiro Tiago Jorge Henrique, em Skoda Fabia 5, em quarto Carlos Fernandes de Monte Rúdio, em Porsche 911 GT3 Cup, em quinto João Marcelino, Walter Cardoso, em Skoda Fabia R5, em sexto Armando Carvalho, Ana Santos, em Michelin, Evolução 9, em sétimo António Cruz Monteiro, Ana Cruz Monteiro, em Peugeot 286, em oitavo Francisco Ódio, Paulo Lopes, em Peugeot 208, Rally 47, em nono Henrique Rodrigues, Daniel Rodrigues, em Skoda A5, e a fechar o top 10, Henrique Correia, Tiago Barata, em Porsche Forte. A jornada de Leoac, europeu do Rallycross, foi memorável para os franceses. Para além das comemorações, surgiu a vitória francesa no RX3 e RX1, um fim de semana total para as cores valesas. A pista de Leoac, que comemorava os 50 anos do seu aniversário, a pai das competições, que comemorava também a idade, Fabien Pailler, venceu a corrida por principal, Julien Muller, entre 10.000 a pista sempre repleta, com 70.000 espectadores, com corridas muito animadas e nem a chuva faltou, aliás, a chuva atrapalhou. E de que maneira, amanhã de sábado, tanto a organização
quatro equipas, depois três classificações, jogado. Raikkonen colocava o Hyundai da frente de RX1, enquanto choveu, o finlandês teve o regressado Sebastian Webber e Olivier Krivenvelder como principais adversários. Andreas Beckerunde e Johan Kristoffer brilharam aqui dois com a testa de cara e começavam a construir o seu fim.

0: semana, depois das destroças Q1, na Q3, ponto seca, Fabian Failer mostrava com o Renault o que era capaz de fazer e vencia então. No final de sábado, a Raikkonen liderava, na frente Failer, Christophe e Vagerund. Na Q4, repunha-se uma certa novidade, Christophe vencia de frente de Vagerund e de Johnny Turpennen. Após as qualificações, Christophe liderava na frente de Raikkonen, Failer e Vagerund, chegaram aos quartos finais e as quatro vencem cada uma a sua categoria. Nas meias finais, Fabian encontrou Christoffers na STM1 e bate o 8 vezes campeão do mundo. Na STM2, Vagerund deixou Raikkonen no segundo lugar. O Web estava longe de ficar da frente, mas nos bons quartos de final e o terceiro lugar da STM2 deixa no final. Quanto à final, veio de Pilar, chegados à final, Pilar jogou bem e assumiu a liderança na frente de Vagerund. Atrás do Fiesta Azul, Christoffers e Raikkonen lutavam corpo a corpo e o homem do Volkswagen perdia a luta. Pilar dominava, Vagerund estava isolado no lugar, Christoffers não conseguia passar a Raikkonen e decide ir à Jochen Lapp na última volta, mas regressa emprestado atrás do Jan Webber e deixou Raikkonen com vantagem de ir à Joker na volta e manter o seu lugar. Pilar vencia com autoridade o primeiro resultado de vulto. Este ano, em quatro provas disputadas, André Vagerund consegue posto que lhe permite ascender à liderança do campeonato por um ponto apenas. Raikkonen o pódio naquilo que considerou um bom resultado, porque ficaram dois campeões mundiais atrás de mim. Na verdade, os dois campeões mundiais sentiam sabores diferentes. Amargo para Christopher pelo quarto lugar e agradou-nos para Sebastian Webber, chegou a ver a sua vez à final em perigo, mas acabou por lutar com o piloto com mais títulos mundiais, entre portugueses, João Ribeiro e José Oliveira, disputaram-se no quarto final. Ribeiro passou Oliveira e ficou na meia final. João Ribeiro teve um senhor chamado João Webber a pressioná-lo e a seguir teve Oliveira ou Donovan a dar minutos no Hyundai, com isso ficou na quarta, na segunda meia-final e terminou aí o seu semana. No cúmplice geral, João Ribeira foi oitavo e José Oliveira no décimo.
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0: Boa tarde, são 13 horas.
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6: Boa tarde, são 15 horas.
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9: Olá, boa tarde. Está no ar o programa Pedindo e Ouvindo. Pode ligar e pedir uma musiquinha e eu aponto a sua dedicatória com todo o gosto. Venha daí, 271-413-310, 96-722-2212 ou 91-7845-008.

Vamos então dar início aos pedidos. Vamos ouvir Menina dos Olhos Tristes, de Ana Rita Ribeiro. Quem me pediu foi o Sr. Serafim, que nos ouve em Prados, Celúrico da Beira.

E eu tenho de pedir desculpa ao Sr. Serafim, cliquei na música errada. Sr. Serafim, amanhã pode-me pedir novamente a Menina dos Olhos Tristes. Eu espero que tenha gostado da Menina dos Teus Olhos. Enganei-me na música, peço desculpa. São coisas que acontecem, não é? Eu espero que me perdoe. Vamos agora ouvir o pedido do Luís, que me pediu Fernando Santana. Eu escolhi o tema Ninguém Para e ele dedica exclusivamente à madrinha Gisela e ao padrinho Alberto, da Agricultura e Movimento. Um beijinho, Luís.

E agora vamos ouvir o Malhão do Beijo. Quem pediu foi o Senhor Antero da Quinta dos Bernardos. Dedica à sua esposa com muito amor e carinho e restante família, também à cunhada Manuela e França, à cunhada Paula do Barregão, também ao Chico Pedrinhas e ao Pedro Doutor e também ao Bruno Almeida com rápidas melhoras e família, também ao Bruno Miguel e restantes ouvintes e participantes e para a nossa equipa.

O senhor Fausto, que já está na Amadora, pediu um Pedro uma fama preço certo para dedicar às suas filhas, à sua amiga, portanto, restantes ouvintes e participantes, também ao pessoal das Chãs. Já deve ter saudades, não, senhor Fausto? De certeza absoluta. Teve lá tanto tempo, normalmente nós gostamos dos sítios mais calminhos, não é? Mas pronto, também faz parte ir para a Amadora, acho que faz muito bem, indo de um lado para o outro, que assim vai matando saudades de ambos os sítios, e é bom estarmos e ter essa oportunidade de estarmos em sítios diferentes, com pessoas diferentes. Mas o Sr. Fausto nunca se esquece do pessoal da Chãs, também dedica à nossa equipa com votos de um bom trabalho. Muito obrigada, um beijinho.

Cunha pediu-me uma música divertida. Eu lembrei-me logo dos Némanes, Beijo de Funaná. Ela dedica ao marido, aos filhos, à mãe, aos irmãos, cunhados e também a restante família. Dedica também ao grupo da Quinta da Veiga e também ao Luís e à comadre Rosa. E eu tenho aqui mais alguma coisa apontada. Ah, o engenheiro Luís, pronto, isso, tenho que me desculpar porque eu a escrever as dedicatórias à pressa, ai ai, ui ui, às vezes nem sei o que é que eu tenho aqui escrito, mas eu acho que é engenheiro Luís, acho que sim. Beijinho, Soraya, obrigada por ter participado. Já sei que estão, portanto, já acabaram a Vindima hoje, mas ao menos terminam em beleza, com boa música.

Vamos ouvir José Malhou, a cara de cigana. Quem pediu este tema musical foi Joaquina, que dedica exclusivamente à sua neta Iris Salomé e ao netinho Santiago. Um beijinho, Joaquina.

pediu-me uma musiquinha do Lian Cruz, que eu não tenho, só tenho Casa Comigo. Oh Glória, espero que não se importe. Ela dedica à Sofia Rodrigues e às amigas e também para nós aqui na Elmo. Muito obrigada, um beijinho.

Então, dizer-vos, caros ouvintes, que o programa já está completo até às 4 da tarde. Significa que pedir musiquinhas aqui na Elmo, só amanhã, está bem? Vamos ao pedido da Dona Emília, pediu-me Dinis Brites Festa no autocarro, para dedicar aos seus filhos, noras e netinhos, à Dona Ivone com beijinho, também à Dona Cidália e ao Sr. João da Meda, ao Luís das Gouveias, ao Luís e à Anabela das Frixedas, à Ana da Mesquitela, ao Primo Morgado, restantes ouvintes e participantes, e dedica também esta música para a nossa equipa. Muito obrigada, Dona Emília, um beijinho.

0: E o programa está completo.
1: Agora participar só mesmo amanhã. Mas quem garantiu a participação hoje foi a Paula. Pediu-me os alentones de Dona de Si. A Paula Pereira dedica a todos os ouvintes e participantes, à sua família, também a uma pessoa especial, à Jéssica família, à Dona São, à Edith Dias, à Dona Hilda, à Manuela em França e família, ao Antério e à Lourdes e também para a nossa equipa. Muito obrigada. Um beijinho, Paula.

A Lourdes da Quinta dos Bernardos pediu uma Martim Botafogo no terreiro para dedicar ao seu marido, ao seu filho, à irmã que está em França, à cunhada Paula, também dedica à Anabela e ao marido, para nós aqui na Rádio Belmo e para todos que ouvem esta rádio. Muito obrigada, Lourdes. Um beijinho.

E vamos a mais, portanto, não é um pedido, são dois. Tony Carreira, quem será? A pedido do Luís, que nos ouve em Gouveias, dedica à nossa equipa com bom trabalho, muito obrigada, restantes ouvintes e participantes. E a Inês também dedica este tema musical às colegas de trabalho da Torre do Terranho, em Trancoso, e também a toda a gente que está a ouvir a Elmo neste momento. Obrigada, Inês, por ter participado, um beijinho para si e para as colegas.

Vamos a mais um pedido nesta tarde de segunda-feira. Vamos ouvir os Dama com o Vítor Rodrigues, a pedido do Jorge, que nos ouve em Prados, dedica à sua família, todos os ouvintes e participantes da Rádio Elmo, e também deixa um beijinho à nossa equipa. Muito obrigada, Jorge. Um beijinho. Votos de um bom trabalho e uma boa semana.

O Carlos Almeida pediu-me Nicola Di Bari para dedicar à Nina e a toda a sua família, todos os ouvintes e participantes, e para mim e para a Ana. Muito obrigada, Carlos. Um beijinho.

E a terminar o pedindo e ouvindo desta segunda-feira, os Calema Chuva de Amor. Quem pediu foi a Teresa, dedica aos seus amigos, à família também e a todos aqueles que nos ouvem. Muito obrigada à Teresa e a todos aqueles que participaram, pediram uma música aqui na Rádio Elmo. O programa Pedindo e Ouvindo está de regresso amanhã, das 3 às 4.

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7: Boa tarde, são 16 horas.
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9: É a altura de atualizarmos toda a informação aqui na Rádio Elmo. Antes de passar a palavra à Ana, deixar-vos aqui as temperaturas para o dia de amanhã, terça-feira, 1 de setembro. A Guarda amanhã conta com 25 graus de máxima e 11 de mínima. Pinhel estará ligeiramente mais quentinho. A cidade de Falcão conta amanhã com 29 graus de máxima e 12 de mínima. Vamos ver se agora o microfone, porque de manhã, logo de manhã, portanto, deu sinais de que estava cansado, depois correu bem, vamos ver se agora continua a dar tudo certo. Muito boa tarde, Ana. Quais as notícias que tens para nós?
10: Olá a todos, muito boa tarde.
9: Continua a não estar bem. De manhã é porque era cedinho, agora à tarde, porque já está calor, já está à tarde. Isto das novas, portanto, das tecnologias, dos equipamentos, nem sempre.

0: é muito fácil. Dê-nos só assim aqui uma pausazinha para a Ana vir até aqui a este estúdio e poder editar a síntese da informação com mais qualidade. O meu microfone trabalha ligeiramente melhor que o da Ana. Tem destas coisas. Às vezes os equipamentos não são, não colaboram muito bem connosco, nem são muito, muito nossos amigos. Estava aqui a dizer, Ana, aos nossos ouvintes que os próximos dias as temperaturas vão estar mais altas. Significa que têm de ter alguns cuidados, nomeadamente aqueles que nos ouvem e que trabalham muitas horas ao calor, beber mais água, usar roupas largas e de preferência de cor mais clara, colocar protetor solar fator 30 ou 50 e não se esquecer dos chapéus de abas largas. Para quem anda principalmente na agricultura, agora que é a época de apanhar as maçãs e também as uvas, é bom que tenham uma proteção extra, porque os dias que se aproximam vão estar a temperaturas mais altas.
1: É isso mesmo, Sofia. Conselhos muito pertinentes, mesmo...

0: cultura, agora que é a época de apanhar as maçãs e também as uvas, é bom que tenham uma proteção extra, porque os dias que se aproximam vão estar a temperaturas mais altas.
1: É isso mesmo, Sofia. Conselhos muito pertinentes, mesmo o Estado, depois de feito o apuramento dos rendimentos do ano anterior, tem até ao dia de hoje para o fazer. Se o montante for inferior a 25 euros, não tem que pagar, uma vez que o código do IRS prevê limites mínimos de cobrança. No entanto, se o valor for superior, hoje é o último dia para fazer esse pagamento. Após o dia de hoje, com certeza já haverá coimas por parte da autoridade tributária. Mas hoje é também o último dia para que o fisco possa fazer os reembolsos. Os reembolsos até já deveriam ter sido feitos até 31 de julho, e estes só eram feitos para quem tivesse valores acima de 10 euros. Quem recebesse abaixo de 10 euros não iria ver o reembolso restituído, por causa também de uma regra prevista no código do IRS, ou seja, valores abaixo de 10 euros não são entregues aos contribuintes, mas quem tiver que pagar abaixo de 25 euros também não o faz. O importante mesmo é lembrar que hoje termina o prazo para pagar o IRS e termina também o prazo para quem paga o IMI em 3 prestações. É também o mês de agosto, o último dia, o 31 de agosto, o último dia para pagar a segunda prestação do IMI. Apesar de ainda não o ter referido, para quem paga IMI em 3 prestações, é então em abril, em agosto e depois também em novembro. Termino só rapidamente a recordar que os combustíveis têm variação de preço esta segunda-feira. O gás óleo fica cerca de 6 cêntimos mais barato, já a gasolina fica mais cara, cerca de 1 cêntimo.
0: Obrigada, Ana, por esta informação deixada na síntese das 4 da tarde. As notícias estão de regresso na Elmo às 17h30. Até lá, continuo desse lado, começo já a seguir as tardes da Elmo.

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Ah, que saudade tão boa que me trouxe essa memória de uma excursão a Lisboa na escola preparatória.

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2: Boa tarde, são 17 horas.
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0: Mais um bloco informativo na Rádio Igual. A Universidade Politécnica da Guarda avança com o curso de Enoturismo em Foscoa. Rendas podem subir até 2,5% no próximo ano. A Medicina Geral e Familiar lidera vagas para topo da carreira médica.
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0: A Universidade Politécnica da Guarda, UPG, vai abrir um curso técnico superior profissional, um chamado CETESP, de Enoturismo, em Vila Nova de Foscoa, neste ano letivo. Este curso vai ser lecionado no agrupamento de escolas de Vila Nova de Foscoa e contará com a participação de algumas das mais importantes marcas de vinho e de vinho do Porto, com unidades de enoturismo de referência na região do Douro. Segundo o reitor da UPG, a Universidade Politécnica empenha-se uma vez mais na sua missão de contribuir para o desenvolvimento sustentável da sociedade no seu território de influência, formando profissionais qualificados para o tecido empresarial, para o setor social ou para as autarquias. Afirma o reitor, para além da colaboração com a Câmara Municipal de Foscoa e com o agrupamento de escolas, é também significativo o envolvimento com empresas vitivinícolas que têm projetos de enoturismo exemplares, que são referências internacionais neste setor. O reitor da UPG sublinha ainda que o envolvimento de empresas no desenho dos cursos garante logo à partida a colocação profissional dos estudantes formados, mas vê também neste CETESP uma oportunidade para jovens de Vila Nova de Foscoa prosseguirem estudos no ensino superior, avançando depois para a licenciatura e para o mestrado na Escola Superior de Turismo e Hotelaria, que acontece em Ceia. Já do lado da autarquia, Pedro Duarte afirma que o enoturismo é uma área fundamental e estruturante para o desenvolvimento do concelho, uma vez que é um complemento do grande valor acrescentado para a atividade agrícola. Segundo o autarca, o envolvimento de casas vitivinícolas do Douro com unidades de enoturismo é uma garantia adicional da qualidade da formação que vai ser dada aos alunos que o frequentarem. Este curso em Foscoa sucede aos CETESP já lançados este ano pela Universidade Politécnica da Guarda em Trancoso e em Gouveia. Na saúde, a Medicina Geral e Familiar, com 38 vagas, é a especialidade com mais lugares distribuídos pelas unidades locais de saúde no âmbito

Dos concursos a abrir para assistente graduado sénior, o topo da carreira dos médicos. Estas vagas, destinadas aos médicos de família, constam de um despacho publicado em Diário da República esta segunda-feira, que determina a distribuição de 350 lugares para a progressão de carreira à categoria de assistente graduado sénior em várias especialidades e ULS do país. No despacho publicado esta segunda-feira, o Ministério da Saúde salienta que estes concursos vão ainda contribuir para o aumento da dotação nas diferentes ULSs de médicos com capacidade técnico-científica para exercerem funções de direção, chefia ou coordenação de departamentos, serviços ou unidades funcionais. Além das 38 vagas de Medicina Geral e Familiar disponibilizadas para 32 ULSs, as especialidades com mais lugares para a progressão de categoria a assistente graduado sénior são Medicina Interna com 28, Pediatria com 24, Cirurgia Geral com 18, Anestesiologia com 17, Ginecologia Obstetrícia com 17, Ortopedia com 15 e Medicina Intensiva com 13 vagas. O despacho prevê que os concursos sejam realizados nos próximos 2 meses. Os preços das rendas poderão subir até 2,5% no próximo ano, tendo em conta a inflação que serve de base para o cálculo do aumento de ano para ano. A confirmar-se este aumento para rendas de 1.000 euros por mês, um inquilino poderá haver um aumento mensal de 25,60 euros, que se traduz em mais 307 euros por ano. Já para uma renda de 800 euros, o aumento poderá ser de 20,46 euros por mês. A média utilizada para o cálculo do coeficiente de atualização anual dos diversos tipos de arrendamento é o do Índice de Preços no Consumidor, que exclui a habitação. O anúncio aconteceu no mesmo dia em que o INE estima que a inflação tenha acelerado para a sua segunda maior percentagem em quase 3 anos, com o índice de produtos energéticos a ter subido 12% em relação ao mesmo período do ano passado. Falando em inflação, a taxa de inflação aumentou para 3,3% em agosto, em termos homólogos, contra os 3% no mês anterior, impulsionada pela subida do preço dos combustíveis, segundo o INE. Segundo este Instituto Estatístico, a aceleração do índice do poder de compra é quase na totalidade explicada pelo aumento do preço dos combustíveis. Os dados definitivos referentes ao IPC do mês de agosto serão publicados pelo INE a 10 de setembro.

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1: Boa tarde, são 18 horas.
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0: Boa tarde, são 19 horas.
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0: boa noite. São 20 horas.
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0: Boa noite. São 23 horas.
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Boa noite. Zero horas. 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